0: Muito boa noite, seja bem-vindo aos Estrelas de Palco. Estamos de regresso à antena para trazer aqui mais um programa que traz mais artistas que já aqui estiveram. Tenho aqui comigo os iniciadores. Muito obrigado por estarem connosco mais uma vez. Já estiveram cá em 2024, não é? E tenho comigo o Ricardo Santos e o Mauro Jesus. Boa noite.
1: Boa noite.
0: Então, é sempre um gosto ter-vos cá. Começo até pelo Ricardo Santos. Ricardo, os iniciadores já têm uma história muito longa, não é verdade?
1: Sim, eu provavelmente vi os iniciadores a nascer.
0: Exato.
1: Fico ali no meio deles, não é? Fui empregado, posso estar a dizer, fui empregado dos iniciadores. Na altura era preciso montar, pronto, eram os próprios músicos que montavam, né, instrumentos, pôr as coisas no sitinho, com os meus 14 anos, 15.
0: Começou a fazer os primeiros...
1: Exato. Já fazia parte dos iniciadores, não é?
0: Claro.
1: Depois, mais para a frente, fui convidado para ir para os iniciadores, estamos a falar há 20 e tal anos atrás, não é? Fui convidado para lá ir, para dar voz à banda, não é? Depois saí, não é? Tive outros projetos e agora aqui o Mauro Jesus, não é? É o meu sobrinho, que é o verdadeiro dono da banda, não é? Embora esteja com ele, mas ele que é o dono da banda, convidou-me para ir para a banda, pronto, passado os seus 20 anos, não é? E eu comecei a banda. Já vai fazer agora 4 anos, não é?
0: Muito bem. Mauro, mais de meio século a atuar, não é?
2: Sim.
0: Já é alguma coisa.
2: Sim, sim, sim. Já são muitos anos, muitas. Já são muitas histórias e claro que nós agora com este pessoal novo, sempre atualizado, modernizando, digamos, vamos dando continuidade e fazer com que os anos cresçam, isto aumenta.
0: Exato. E como é que tem sido este percurso, Mauro?
2: Tem sido bom, não fácil, não é fácil. Mas tem sido bom e acaba por ser mais prazeroso, digamos assim, do que quando se tem tudo. É fácil às vezes saber, e às vezes há quem não consiga, não é?
0: Pois.
2: Mas uma banda como nós, que digamos não temos apoios de ninguém, não é? Por nós, temos sempre a ajuda da editora, não é? Mas é bom, acaba por ser bom, acaba por ser bom.
0: Muito bem. E este percurso, qual é o segredo, digamos, de fazer assim um percurso tão longo numa banda que traz música, de certa forma, popular e que as pessoas gostam? Música de baile, melhor.
2: É sempre bom. A gente todos os anos trabalha para isso e o fazer que isto continue sempre foi como eu já disse anteriormente, é manter-nos atualizados, estando dentro do que é hoje a música, não é? Porque é diferente do que os iniciadores quando nasceram era a música, mas é essa, digamos que é essa a parte mais bonita da gente poder sempre modernizar e estar dentro da digamos, do patamar musical.
0: Estar na vanguarda.
2: Exatamente, exatamente.
0: Muito bem. As pessoas, Ricardo, ainda gostam muito da música de baile?
1: Sim. Embora a música de baile está mais moderna, não é?
0: Sim.
1: Antigamente, pronto, as bandas tocavam, as pessoas dançavam e assim, nem passava assim muito à bola à banda, não é? Só podiam dançar, agora não. Agora as pessoas estão ali a ver, gostam, acho que aderem mais a espetáculo. Na minha maneira de ver, gostam de cantar, bater palmas. Uns anos atrás não era isso, onde havia uma pessoa de baile para dançar.
0: Estão lá sendo prontas.
1: Agora não, as pessoas estão ali atentas, não é? Está diferente.
0: Não é? Mas vocês são do Porto, não é?
1: Sim,
0: são do Porto. E as pessoas gostam porque eu recordo-me há uns anos atrás. Não há muito tempo, a Rádio Festival era uma das rádios que era muito ouvida e a vossa música passava lá.
1: Passava lá quase todos os dias.
0: Exato.
1: Os discos pediam sempre. pediam sempre a música dos iniciadores e a gente, pronto. Embora a gente pegue em alguns temas antigos, as pessoas estão até a ouvir, não é? Tem que ser, não é?
0: Claro, e fazer uma retrospectiva.
1: Exatamente. É. É ter a língua dos iniciadores, não é?
0: Exato.
1: Embora mais moderna, não é? Mas...
0: Muito bem. E a proximidade com o público influenciaram o vosso percurso ao longo destas décadas?
1: Sim, sim. Sim,
2: sim, é um bocado por aí. O meu tio já tocou aqui, hoje toco eu, é um bocado sempre isto. Eu hoje nós conhecemos pessoas que já nos conhecem aos anos, a idade vai passando, as pessoas vão ficando mais velhas, não é? Nós próprios, não é? Também. Mas as pessoas gostarem do trabalho, do nosso trabalho e da música de maneira geral, isso é gratificante, é bom. É para isso que a gente trabalha diariamente, é para isso.
0: É para isso.
2: Não há que enganar.
0: Exato. Muito bem. Vamos então recordar aqui, porque vocês hoje trazem aqui um novo tema, é o tema que Chora Viola,
2: certo.
0: Não é? Esse é o mais recente trabalho, mas também convém fazermos aqui a recordação, não é? destes vossos trabalhos, que é o caso de que nós, enquanto conversamos, estamos aqui a ouvir Faz de Conta Que Sou Ele, não é?
2: Uhum.
0: Que é um tema vosso.
2: Também.
0: E também é uma recordação de 2023, não é? Como é que nasceu este tema? Querem falar um bocadinho sobre ele?
1: Faz de Conta Que Sou Ele.
2: Essa música foi apresentada na altura por um produtor que nos produzia.
0: Uhum.
2: Ele estávamos no estúdio para ele colocar a voz noutra música, entretanto apareceu, digamos, essa. E pronto, nós achámos, digamos, comercial, achámos a música engraçada, pronto, e damos continuidade a avançar com ela para a gravação.
1: Demos uma nova página.
0: Exato.
2: Foi apresentada assim, digamos, a música.
0: Foi apresentada e as pessoas gostaram?
2: Sim, o feedback é positivo, faz parte do alinhamento dos concertos.
0: Muito bem. Vamos então recordar esse tema. Agora aqui na Estrelas de Palco. Já por aqui passou quando estiveram cá os iniciadores, mas é sempre bom ouvi-la novamente e é isso que vamos fazer agora.

Olá, boa noite, meus queridos. É um gosto enorme estar aqui com vocês para mais um consultório da astrologia. Vamos começar por olhar para a energia geral desta semana. Uma energia que é para todos nós e que está totalmente disponível para ser trabalhada. Posso adiantar-vos que será uma semana extraordinária, positiva, em que poderemos alcançar tudo o que desejamos, pois estamos sob uma proteção divina muito especial. Começamos a nossa viagem astrológica pelos quatro signos mais favorecidos e positivos desta semana. Capricórnio. A energia. A semana dos nativos de Capricórnio é guiada pela realização e pela chegada de novas oportunidades. Trabalho. Sucesso à vista. Tudo indica que irás receber um prémio muito merecido pelo teu esforço. Para quem está desempregado, há a perspectiva de um novo trabalho. Saúde. Excelente saúde, cheia de vitalidade e energia. Amor. Um período de grande felicidade no amor. Se estás solteiro, um novo amor pode entrar na tua vida. E a mensagem? As coisas vão começar a girar a teu favor. Pessoas que antes estavam contra ti, de repente estarão ao teu lado. Ideias, criatividade e contratos de promoção vão chegar às tuas mãos. Sagitário. A energia para os sagitarianos, a semana traz andamento, dinamismo e novas portas a abrirem-se. No trabalho. Fase de realização e bons resultados. Vais alcançar conquistas merecidas graças a todo o esforço que investiste até aqui. Saúde. Boa saúde no geral. No entanto, é fundamental fazer exercício físico e beber água. Tira 15 a 30 minutos do teu dia para ti. Faz uma caminhada ou vai ao ginásio e cria uma rotina saudável. Amor. Tudo andar sobre rodas. Se estás sozinho, um novo amor pode surgir a qualquer momento. E a mensagem? O teu momento está a chegar e tudo se irá estar a encaixar. Mas atenção, é preciso que tu dês um passo em direção ao universo. Mantenha uma visão brilhante e feliz de ti mesmo, focada no sucesso. E não permitas que os teus medos ou inseguranças atrapalhem o teu caminho. Peixes. A energia para peixes pede liderança e assunção de responsabilidades. Trabalho. Terás o devido reconhecimento do teu valor profissional. Amor. Um momento estável e seguro, mas atenção, cuidado com o excesso da rigidez na relação. E a mensagem? Comparaste aos outros, mantém-te preso num ciclo de culpa e vergonha, afastando-te das bênçãos que te pertencem e fazendo-te sentir pequeno. Compreende que cada pessoa tem a sua própria jornada e que tudo se desenvolve no tempo divino. A tua hora vai chegar. Virgem. A energia para os próximos dias convidam a estudo, à reflexão e à leitura. Trabalho. Uma semana calma, sem grandes sobressaltos ou movimentos bruscos. Saúde. Boa saúde. No entanto, se desconfias de algum sintoma, não adias. Vai fazer exames. Amor. Mantenha as tuas questões afetivas em segredo até o momento certo. E a mensagem? Experiências maiores e melhores estão a caminho. Talvez ainda não consigas ver, mas grandes coisas estão a ser preparadas para ti, neste preciso momento. Confia no processo. Permite que tudo se desenvolva no tempo divino e segue em frente sabendo que tudo se está a resolver perfeitamente. Fico-me por aqui. Quanto a este primeiro grupo de signos, volto dentro de momentos. Até já!

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0: Estamos de regresso ao estúdio para continuarmos a conversa com os iniciadores nesta noite de segunda-feira. E é este tema que vamos ouvir agora é a brincadeira dos iniciadores, que vamos ouvi-lo por baixo. Enquanto vamos ouvindo, falando aqui, melhor dizendo, conversar com o Mauro e o Ricardo. Este ano, 2026, vocês criam então um novo tema, não é? Que é o Chora Viola, não é? Porquê Chora Viola?
1: Chora Viola, péssimo. Eu já disse isto em várias entrevistas. Muitas vezes digo isto. Ainda há pouco tivemos um espetáculo e disse ao nosso guitarrista: "Pá, põe a viola a chorar. Eu gosto de ouvir ela a chorar."
0: É.
1: E surgiu essa ideia: "Chora Viola." Eu pego na viola, começo ali
0: Há quem diga que a guitarra que chora. O
1: Eu
0: Ricardo.
1: sempre pensei: "Pá, eu quero ouvir a viola a chorar, mas até não ensaio. Tenho a viola, tenho que chorar e tal." E chora Viola.
0: E chora viola, e daí veio mais um, digamos, mais um tema.
1: Mais um tempo, chora Viola, exato.
0: Muito bem. E como é que tem sido este verão? Já foi apresentado, com certeza.
1: Sim, nossos espetáculos já fechámos, até já fechámos espetáculos com esse tema, chora
0: Sim.
1: Viola. Eu tenho há pouco fechei o a solo sozinho com esse tema também, com a banda. O público está a aderir bem, que é uma música que tem bastante ritmo, não é?
0: Exato.
1: Tem uma letra bonita, se bem atentos.
0: Uhum.
1: Tem uma letra que eu gosto, fala na família, fala nos filhos. E pronto, toda a gente gosta de falar nos filhos, não é?
0: Daqui a pouco vamos precisamente ouvir esse tema. Este Chora Viola, alia-se à emoção e à tradição daquele ritmo envolvente que os iniciadores já habituaram ao público.
2: Sim. A linha, digamos, é sempre a mesma.
1: É uma bomba,
2: não pode.
1: Fala.
2: Não pode, não
0: Sim, mas vocês também marcam por querer surpreender o vosso público.
2: Sim, isso. A música. A
0: pode, gente, ir, pode ir na linha, não é?
2: Sim, a gente quando chega à conclusão que é esta que vai ser, a gente pronto. Agora é sempre aquela receptividade do povo a primeira vez e depois vai acabando por entrar,
0: Ouvido,
2: é sempre
0: não
2: bom.
0: é?
2: Né? E
0: eles
2: depois
0: vão.
2: é fácil também da letra entrar na memória, por isso é fácil.
0: A música tem um apelo muito forte tanto para as rádios e festas populares como para as plataformas digitais. Como é que é ver as gerações mais novas ouvirem e partilharem esta vossa música no digital?
2: A futuro. Ainda por acaso ontem estávamos a trabalhar e apareceu-nos vídeos de músicas que digamos que ele também tem, da carreira a solo dele, que as pessoas já vão nos TikToks e vão fazendo vídeos e isso é o futuro, é o momento. E hoje em dia temos que andar por aí, acompanhar as redes sociais,
0: Sim,
2: está de tal forma.
0: isso tem que, digamos que temos que acompanhar
2: Sim,
0: a evolução
2: a
0: sempre,
2: evolução
0: não
2: completamente.
0: E vocês mais que nunca, não é? Vocês fazem nas redes sociais, digamos que os vossos fãs acompanham-vos, mesmo a vossa programação,
2: Sim,
0: os espetáculos, não
2: lá é deixada toda a informação referente à banda, a concertos, a tudo.
0: Vocês fazem essa divulgação, e é uma forma de comunicação, do grupo.
2: Sim. Digamos, neste momento é tudo. A rede social acaba por ser tudo. Quem nos quiser contactar, vai lá, tem lá os contactos. Quem quiser ver os nossos vídeos, estão lá. As informações para os concertos, para as entrevistas de rádios, para tudo. Toda a informação referente à banda. Está lá. E é muito fácil de chegar lá. Basta escrever iniciadores
0: E aparece.
2: e aparece. Banda Iniciadores aparece logo.
0: É banda Iniciadores,
2: Sim.
0: não é?
2: Mas a gente diz banda porque antigamente
0: Sim,
2: os iniciadores já foram conjunto,
0: mas para quem
2: agrupamento.
0: quiser encontrar, tem que escrever
2: Iniciadores.
0: Iniciadores
2: É
0: só.
2: fácil logo de identificar as caras.
0: Aparece logo.
2: Aparece logo.
0: Muito bem. E portanto, perguntei há bocadinho, penso. a receptividade deste novo tema foi boa.
2: Foi, da nossa parte. O feedback é positivo, é mais uma música, não é? Agora, quanto mais o povo acabar por aderir, mais ela pode ser muito boa.
1: Isto agora está um bocado diferente. A gente grava uma música nova e vai passando. Antigamente eram os CDs, né? A gente gravava 10 temas, mas depois havia aquelas pessoas que puxavam mais a primeira, outro puxavam mais a quarta.
0: Exato.
1: É? Outro puxavam mais a última.
0: É. Isto também é interessante.
1: Eu não gosto mais da última, assim.
0: Exato. É interessante o que o Ricardo está a falar. Vocês utilizam ainda o CD ou utilizam mais a pendrive, por exemplo?
1: Não.
2: O CD acaba por ser feito quando chegarem as 11 músicas ou 10. Por exemplo, já estão aí 5 ou 6, não é? Claro. Quando tiverem 11, talvez pegue nelas, faz um álbum.
0: Justifica mais.
2: Sim, porque também de hoje em dia não. Consegue sempre vender merchandising na estrada, não é?
0: Exato.
2: CDs, mas também já não é aquela coisa como era antigamente, porque todos nós temos um Android no carro, de rádio, Spotify,
0: sim,
2: vamos logo.
0: Não é?
2: E os CDs já é uma coisa.
0: As plataformas acabaram por tomar conta e mudar o conceito.
2: É mais aquela recordação que as pessoas querem levar um CD de recordação e tal.
1: Agora vende-se mais uma t-shirt, um chapéu. Um porta-chave, CD. Até já nem pergunto.
0: Já nem.
1: É uma ou duas pessoas.
2: Mas sim, acaba.
0: Vocês têm os temas também no YouTube, não é?
1: Sim.
0: Certamente as pessoas vão lá para ouvir, não é?
2: Exatamente.
0: Ou ouvem nas rádios.
2: Sim, a forma de ouvir atualmente é nas plataformas digitais, claro. O físico. Vai havendo ao final de foi como eu disse há pouco, antigamente eram logo 11 músicas, não é? Agora ainda há essa liberdade, digamos, para nós, da gente poder repensar e refinar melhor as coisas, não é?
0: Pois.
2: Porque enquanto a gente está a fazer promoção de uma, já podemos ir arrancando com outra e vamos sempre ao momento, não é? Antigamente não, era aquelas, já às vezes nem ficava muito já destoada do momento, mas hoje em dia não, é assim, é single a single até conseguir fazer 11 temas. Pronto, se a gente quiser editar um álbum, ou edita-se,
0: mas
2: é para ficar com ele, não é? Porque
0: exato.
2: Hoje é tudo.
0: Só tem uma vantagem, é ter na, digamos, no arquivo de CDs, não é?
2: Sim.
0: Discográfico.
2: Sim, isso é raro, a gente compra sempre.
0: Passar pela mão e os iniciadores, deixa-me ouvir hoje. Mas isto tem que ser em casa. Não é?
2: Sim, nós.
0: Em
2: nós...
0: casa ou no carro, se tiver leitor de CD.
2: Sim,
1: nós este ano tivemos uma coisa engraçada. Fiquei admirado com aquele homem. A gente acabou a atuação e ele apareceu com debaixo do braço. É vinil que se chama?
0: Vinil.
1: Sim. Aqueles CDs.
0: Sim,
1: aqueles
0: sim, o vinil. 45.
1: Mas um monte deles, os iniciadores antigos, já faleceram quase todos. Mas... Vai jantar autógrafo nas capas.
0: Ainda temos muitos, quem os tem, não é? Como eu tenho, que comprei muitos na altura da década de 80, não é? Depois veio o CD, depois veio o minidisc. A tecnologia foi mudando muito.
1: Porque estamos a ver que os iniciadores é uma banda, para mim, é das mais antigas da música de baile. Vai fazer 53 anos.
0: E vocês têm, vocês devem ter.
1: Este ano, 54?
2: Sim.
0: Vocês têm vinil?
2: Sim.
0: Tem
2: discos em vinil. Nós, esta retrospectiva que estamos a fazer a nível de preparar o concerto, por exemplo, a gente está a ouvir álbuns antigos, de músicas que a gente. Ora bem, o que é que podemos fazer aqui? Vamos. Estamos a meter o CD na caixinha. Estamos a meter.
0: Lá está, o CD também é bom porque podem fazer uma compilação.
2: Certo.
0: Não? Ou seja, a idade que têm, devem ter um inúmero de.
2: Há muitos, mas a maior parte dos álbuns, dos CDs, digamos, em vinil, eles, a editora não conseguiu passar para álbum.
0: Pois.
2: A maior parte. Porque lá está, já é mais vendável, não é? Na altura,
0: exato.
2: O CD meio era mais vendável que o vinil.
0: Pois.
2: E então a editora
0: foi se adaptando
2: e foi fazendo do vinil um álbum, um CD, e então pronto.
0: Exato.
2: Fica-se aí com vários CDs, é bastante, bastante.
0: Muito bem. Vamos ouvir então mais um tema, e o tema novo agora, este Chora Viola, para que os nossos telespectadores possam também apreciar o tema dos iniciadores, que vamos ouvir agora. Este precisamente estávamos a ouvir em tom de fundo enquanto conversávamos, e Chora Viola é o tema que vai passar agora aqui

Continuamos o nosso consultório de astrologia com o segundo grupo de signos. Vamos ver o que os astros reservam para Gêmeos, Caranguejo, Balança e Aquário. Gêmeos. A energia da semana pede moderação e equilíbrio em todas as tuas ações. Trabalho. Uma semana calma. Lembra-te de que a calma é a chave para alcançares o que desejas. Saúde. Excelente momento para adotares hábitos mais saudáveis. Amor. Clima de total harmonia no campo afetivo. A mensagem. Concentra-te no que é verdadeiramente importante para ti. Não desperdices o teu tempo nem a tua energia com preocupações, pois isso só as irá ampliar. Foca no positivo, porque cada momento teu está a construir o teu futuro. Caranguejo. Energia. É uma semana marcada pela necessidade de tomar decisões e escolhas importantes. Trabalho. Pede-se cautela, calma e atenção no ambiente profissional. Saúde. Especial atenção ao sistema renal e aos pulmões. Amor. Pode surgir uma nova pessoa na tua vida e terás de fazer uma escolha. A mensagem. Não importa o que aconteça ou o quão distante pareças estar dos teus objetivos. Nunca deixes de acreditar que vais chegar lá. Mantenha uma fé inabalável de que tudo vai dar certo e de que até os teus caminhos mais longos tenham um propósito. Balança. Energia para os próximos dias serão de grande movimento e transformações. No trabalho, situação estável. Para quem está à procura de emprego, podem surgir excelentes oportunidades. Saúde. Cuidado com os níveis de stress. Amor. Pode ser o início de uma nova fase bonita na tua vida amorosa. E a mensagem? Um capítulo da tua vida está a chegar ao fim, mas tenha certeza de que as coisas maravilhosas te esperam no próximo. Deixa para trás tudo aquilo que está fora do teu controlo. Há muito mais coisas belas à tua frente do que aquelas que estás a deixar para trás. Aquário. A energia pede justiça e equilíbrio com tudo e com todos. Trabalho. Conformismo com a situação atual ou, caso não estejas satisfeito, ganha coragem e vai à luta por algo melhor. A saúde. Está na altura de agendares uma consulta e fazeres os teus exames de rotina. Amor. Avalia bem as tuas emoções. Pode haver uma fase de maior frieza ou falta de carinho. E a mensagem? Não te preocupes, tudo o que tens esperado está a caminho. Mesmo que ainda não consigas ver os resultados imediatos, há muito a acontecer nos bastidores para que os teus sonhos se realizem. Confia no processo. E agora vamos a um momento especial. Os cristais. Meus queridos, para nos ajudar no dia a dia, para nos trazer proteção e equilíbrio, trago-vos os três cristais da semana, que já estão disponíveis para vocês. Pede já o teu. A turmalina, que é uma excelente proteção para aterramento, funciona como um autêntico escudo contra energias invasivas e tensões, mantendo-nos com os pés bem firmes na terra. E temos a opala, que fortalece a intuição e a transformação pessoal. É ideal para esta semana, pois estimula o crescimento, a criatividade e o equilíbrio emocional. E temos a pulseira e temos um fio, um colar.
que é o quartzo rosa, o cristal do amor próprio e de equilíbrio. Ajuda a suavizar mal-entendidos e a harmonizar o coração. Não se vá embora, porque ainda irei voltar para as previsões de mais 4 signos. Espero por si.

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0: Voltamos aqui ao estúdio e vamos continuar com a conversa com os nossos convidados, que são os iniciadores, o Ricardo e o Mauro, que estão connosco nesta noite. A formação e a atual vida na estrada, como é que continua?
1: Boa. É sempre boa.
0: Exato. É uma família, não é? No fundo, acaba por ser uma família.
2: Sim, e é um bocado, é isso, é as convivências, é o tempo que a gente passa junto, é as viagens, é, vai sempre dar tudo ao mesmo, é o tempo que a gente passa junto, é bom, é, acabámos por nos conhecer muito bem, é que a camaradagem é boa, é uma família.
0: Exato. Estão sempre todos prontos para trabalhar, para confraternizar também, porque sim, no fundo há sempre um convívio, não é, entre vocês.
2: Claro, claro.
0: E depois não é só, e a semana também é, porque vocês também têm encontros ao longo da semana para fazer os vossos ensaios, não é?
2: Sim, sim.
0: É sempre uma festa.
3: Ultimamente havia dois ensaios por semana, agora basta um.
2: Basta um, mas festa não
3: agora,
2: é muito bem.
3: Mas para a frente tem ensaio em casa.
0: Quando entram no ritmo do verão, não é? Junho, quase que nem é preciso, os ensaios estão limpados.
2: Em junho sim, já temos que, mais, digamos, mais. Já devemos estar.
0: Já nem há ensaio.
2: Por norma, os métodos de hoje em dia, cada um vai ensaiando, já tem claro, as coisas, não é?
0: E depois a gente tenta
2: um ensaio geral, de forma que a gente consiga limar, juntar o dele ao meu e.
0: Exato.
2: Isto é o trabalho.
0: Não, digamos que o vosso trabalho ao fim de semana, nas festas, fazem para aí dois ou três, em média,
3: às vezes acontece isso ao domingo.
0: Exatamente.
2: Sim, mas é sempre isso.
0: Sábado e domingo, mas sempre, e portanto, isso não há melhor ensaio que isso.
2: Pois, é isso.
0: Quando no inverno é que param mais um bocadinho, se calhar têm mais a necessidade de ir tocando e...
2: É para o estúdio, é preparar as coisas para o estúdio. Nós neste momento estamos em estúdio a preparar as coisas para a rua, para o ano, para a época do... Isso. Vai entrar, não é?
0: Exato.
2: Depois da coisa estar...
0: Mas mesmo assim ainda vão... Ainda há aí concertos.
2: Sim, vai havendo concertos, ainda há datas, mas o foco já é outro, aquilo já está... Aquilo já está produzido, não é? Vamos... Já
0: agora,
2: temos que estar...
0: Novas,
2: exatamente, novas, exatamente.
0: Não, coisas novas que também é preciso. E como é que é a dinâmica entre vocês em palco e no estúdio? Durante a criação dos novos originais.
3: É bom.
0: Vão todos em estúdio e também é uma festa.
2: Mas com respeito e sim, com, sim. Com... Porque lá
0: não,
2: está.
0: Eu quando digo sim. Festa é precisamente esse ambiente.
2: Sim, há sempre aquela abertura. Sim,
0: claro,
2: é isso.
0: Que é sempre salutar, não é?
3: Um
0: bom ambiente. E o verão de 2006 tem sido atarefado?
3: 2026.
0: Este que.
3: Percebi que disse 2006.
0: Sabe, Ricardo, sabe que isto agora, o verão, vai até outubro ou quase até ao Natal.
2: Correu bem.
3: Sim,
2: dentro da normalidade, correu bem.
0: Uhum.
2: Correu de forma que a gente consiga fazê-los e possa com eles.
0: E como é que está a ser com o público Chora Viola?

0: eu já andava hoje tarde ali. A pessoa não sabe.
1: Pois.
2: Pois, exatamente.
0: É sinal que a música está boa, não é?
2: Que vai,
0: pelo menos.
2: Que vai entrando. E depois, os fãs, como é que eles reagem no final do vosso espetáculo? Também fazem, pedem, vocês fazem aquele encore que é para voltar ao palco?
1: Não, por acaso não, por acaso não, não, não.
2: Não, não, não, não, não, não, não, não, não, não. Pedir,
0: mais uma, ser mais um, pronto.
1: Sim, mas.
0: Agora sim, todos.
1: Mas não saímos, não fazemos
0: os recordes sem
1: tal maneira. Não, não, não. Não,
0: não, não, porque já acontece sim,
1: estamos ali. Sai por norma, sai ele.
0: Sai sempre, sou o primeiro assim, né?
1: Que é o vocalista, sai.
2: Ponta, encostado na ponta.
0: E depois mais um, mais um.
2: É o Ricardo.
0: Sou o vocalista.
2: Ah, ok.
0: E ele é o baterista. Ele é que tem que ficar mesmo.
2: Sim, no, norma, exato.
1: Por norma, a música está a acabar, não é? E ele já está a despedir, pronto, e segue, e sai, não é? E pronto, a gente vai terminar aquele tema, não é? Mas há sempre aquela coisa das pessoas pedirem sempre.
2: Mais um.
1: Mas pronto, regressa só ele ao palco, digamos, não saímos todos.
0: Eles estão lá todos.
1: Porque senão, para sair, para voltar a entrar. É...
2: E as selfies?
1: Isso
2: vai, não, sempre.
1: Durante o concerto.
2: Durante o concerto.
1: Depois do concerto, quem quiser tirar fotos connosco.
2: As pessoas ainda aproveitam para ir buscar lá uma recordação.
1: Sim,
2: de
1: boa, sim.
2: E
1: nós próprios também, ao tirar hoje, daqui a 2 anos, ou quando a gente voltar à mesma festa, é engraçado. Porque às vezes o palco muda de sítio.
2: Exato. A coisa é
1: diferente. O sino já brilha.
2: O cenário é diferente.
1: É engraçado.
2: Muito bem. Amaro, agora o Ricardo estava-me a dizer que você é o baterista. É fácil ser baterista?
0: Não é. É só por causa disso.
1: É.
2: Quando é?
1: Tem tudo. Mas
2: é que dá um ritmo à música.
1: É como tudo. É como o meu colega
0: que toca guitarra. Eu vejo que é cansativo.
1: É como ele que canta. É
0: todos os instrumentos é cansativo. Bonito. Viola, está a jogar ali pesado e tal. Eles são mais leves até, não é?
1: Sim.
0: Mas o instrumento dele, acho que para mim é o mais cansativo.
2: Pois.
0: E eu a cantar também, pronto.
2: Exato, também.
0: Então, tocar, 2 horas sempre
2: tocar
0: a cantar. Tal,
2: e cantar torna-se mais cansativo, claro. Não é fácil.
1: Não é fácil. Mas se fosse fácil, qualquer um fazia também. Eu falo para o meu instrumento que não dá para ligar uma pen, não é?
0: Não é
1: se fosse fácil, qualquer um tocava.
2: Exatamente.
1: Porque
0: toca por gosto não cansa. Né?
1: Sou...
2: Não, é como tudo.
1: Sim, é um instrumento, digamos, que é duro, não é fácil tocar bateria, porque é muito cansaço. É. E já estou a falar só do tocar, não é? Já não estou a dizer em carregar a bateria para o palco, depois montá-la, ter que tocar e depois 2 horas estar a tocar e ainda ter que desmontar. Não é?
2: Pois.
1: Mas o prazer de tocar a bateria é bom, é diferente. É. Se perguntaram a um colega meu que toca guitarra, vai dizer que é a melhor guitarra, não é?
2: Pois.
1: Mas eu gosto da bateria, do instrumento. Sem a música, não.
2: Sim,
1: a música sem ela.
2: A mesma essência, digamos assim, da música. Não. Muito bem. Vamos ouvir aqui mais um tema. O tema é de 2025. E depois vamos fechar com outra vez o Choro Viola, que é um tema que vocês estão a apresentar. Este xá-xá-xá, porquê que apareceu assim um xá-xá-xá?
0: Xá-xá-xá já faz parte dos iniciadores. Até os iniciadores e uma das bandas das primeiras a tocar um xá-xá-xá com os outros.
2: Pois.
0: Era aquela música Pima, chamava música Pima. O xá-xá-xá é diferente do Pima, não é?
2: Sim. É mais uma música para dançar.
1: Sim.
2: Para dançar.
0: Mas está a falar do título, Xá Xá Xá.
2: Não, eu estou a falar do Xá Xá Xá porque é precisamente um tema que incentiva a dança.
0: Exatamente.
2: Pelo menos penso eu.
0: Andar para frente para trás.
2: Era isso que eu queria. Exato. Eu ia vos perguntar precisamente isso. O público, quando vocês tocam o Xá Xá Xá, eles vão logo dançar.
1: E cá,
2: a esposa, por exemplo, os homens.
0: Estavam a dançar alguns, o povo agora não dança muito. Mas a gente até termina o nosso espetáculo com essa música.
1: Sim.
2: É.
0: E depois vão para casa.
1: Boa noite,
2: já. Letra... Também é uma boa ideia, de facto.
1: Com a letra, quando é fácil e são palavras usuais, diárias. Fica
0: sempre.
1: Quanto mais a gente conseguir escrever e andar com a letra próxima ao que a gente usa diariamente a falar, é sempre fácil de conseguir a música que ela funcione.

0: É brincadeira. É. Pois, qualquer coisa deve ser brincadeira. As pessoas estão sempre com isso da, na boca, olha, parece brincadeira. É uma brincadeira. Às vezes sobre a televisão, mesmo novelas ou qualquer programa, isto não é brincadeira. Vê logo a brincadeira.
1: Para palavras, sim.
0: Uma palavra que
2: é, exatamente. O público, eu ia perguntar, há bocado veio uma pergunta e agora fugiu, mas pronto. Mas de facto é uma das músicas que certamente teve muito sucesso no vosso
0: a brincadeira?
2: Repertório. Não, esta do Chá Chá Chá.
0: Ah, sim, sim. Teve, ainda tem. E faz parte do nosso repertório. Todos. Já disse, eles terminam o espetáculo essa música.
2: Sim, terminam aqui com esta e é uma forma de haver ali bastante alegria. Ora, vamos então ouvir na íntegra este tema, apesar de já ter estado a ouvir em som de fundo, mas os iniciadores também têm todo o gosto em apresentar este tema aqui no programa Estrelas de Palco, com todo o power, como se costuma dizer. Vamos lá, ouvir.

Vamos agora para o nosso último bloco de signos: Carneiro, Touro, Escorpião e Leão. Carneiro. A energia pede-se cuidado com as energias menos positivas que possam surgir ao teu redor. Há situações que ainda estão escondidas. Há mistério no ar. No trabalho, poderás sentir-te um pouco frustrado ao longo da semana. Amor, há a possibilidade de um romance secreto ou até de um pedido de casamento que ainda está a ser guardado em segredo. Saúde, cuidado com o cansaço mental. A mensagem. A escolha é a ferramenta mais poderosa que tens. Cada escolha que fazes fecha algumas portas, mas abre muitas outras, com novas experiências. A qualquer momento podes mudar a direção da tua vida. Estás apenas a uma escolha de distância. Touro. A energia esta semana pede para olhares para dentro de ti e escutares a tua voz interior. No trabalho, ritmo calmo e mais lento no âmbito profissional. Saúde. Cuidado com a zona da cervical e com a postura corporal. Amor. É tempo de recolhimento. Cuida mais de ti em primeiro lugar. Ama-te a ti mesmo. E a mensagem? Se lá no fundo sentes que algo não está certo, confia na tua intuição. Se não estás feliz com a tua vida, muda alguma coisa. Isso depende totalmente de ti. Para de dar desculpas. Tu estás no controlo da tua própria vida. O Escorpião. A energia pede encerramentos para dar lugar a novos começos. Trabalho. Pode acontecer uma mudança de emprego ou início de uma nova etapa profissional. Saúde. Adota novos hábitos e cuida mais da tua saúde e do teu bem-estar. Amor. Início de uma nova fase afetiva. Mas para isso, é preciso fechar definitivamente as portas ao passado. E a mensagem? Se reparares que estás constantemente a ver números ou palavras repetidas, sabe que isso é um sinal de que estás a ser apoiado. Cuidado e devidamente protegido pelo universo. Coisas lindas estão prestes a acontecer na tua vida. A energia da semana, Leão, a energia da semana será marcada por mudanças repentinas e inesperadas. Trabalho. Cuidado acrescido, pois podem surgir alguns conflitos no ambiente de trabalho. Saúde. Cuidado com os hábitos alimentares, para não prejudicar os valores das tuas análises clínicas. Amor. Pode haver um fim de uma relação. Se acontecer, deixa ir. É sinal de que já não fazia sentido continuarem juntos. E a mensagem? Cada situação na vida é temporária. Por isso, quando a vida estiver boa, aproveita e recebe-a plenamente. Quando não estiver tão boa, lembra-te que não vai durar para sempre e que dias melhores estão a chegar. Por hoje, relativamente aos signos, é tudo. 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
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Terminamos assim a nossa rúbrica de hoje. Regresso na próxima semana. Tenham todos uma semana imensamente abençoada e um beijinho muito grande para vocês. Boa noite.

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0: Ora, estamos nós novamente no estúdio, regressamos estamos agora na reta final com o Mauro e com o Ricardo dos Iniciadores, eles que vieram até aqui à Famalicão Canal, precisamente com este Chora Viola, que é o tema deste ano, 2026, e que está a ser apresentado nos espetáculos por onde eles passam. E também, claro, está nas plataformas, podem procurar e ouvir este Chora Viola. O Ricardo há pouco dizia-me que gosta de ouvir a viola a chorar, não é, Ricardo?
1: Exato.
0: E por isso mesmo...
1: Um bom guitarrista, ali por a viola...
0: Por ali a
1: chiar mesmo.
0: Diz o outro, a ganir.
1: A ganir. Sem medo de juntar cordas. Ela tem que chiar mesmo, chorar mesmo.
0: Tipo a Phil Collins, não era? Phil Collins também era um dos que... Ele era baterista.
2: Igual ao Menezes, neste caso.
0: Ele era baterista, mas punha os guitarristas todos a. Não sei se ele também não toca guitarra.
1: Nós, neste momento, temos o guitarrista, põe a viola a chorar mesmo. Uhum. O Menezes.
0: Havia outro.
1: O Paredes também, o nosso viola
0: o
1: baixo,
0: Santana,
1: também põe baixo a chorar.
0: Também, o Santana também gosta
1: também,
0: da guitarra.
1: Também
0: é um dos músicos que gosta, ou gostava. Agora não sei, vai tocando se calhar, mas já não deve estar com idade para se chatear muito.
2: Isto é o bichinho também.
0: É, exato. Muito bem, perguntávamos, ou melhor, dávamos a câmara precisamente ao Ricardo e ao Mauro para deixarem aí uma mensagem aos vossos fãs, que com certeza são muitos que vão ver os vossos espetáculos, todos os espetáculos que vocês estão. Muitas das vezes eu sei que eles andam muitos quilómetros e por isso mesmo nada melhor que deixar-vos aqui com uma mensagem. Pode ser o Mauro já começar?
2: Não, quero agradecer a todos os nossos fãs e amigos que gostam do nosso trabalho e mas também de maneira geral a toda a gente que nos queira conhecer, basta aceder às redes sociais. Iniciador, está lá toda a informação, desde a última música, do Chora Viola, anterior, toda a informação referente à banda está lá. Pronto, é só chegar lá e se nos seguir, fazer seguir para ter toda a informação da banda e obrigado e estamos cá para isto.
0: Muito bem. E o Ricardo, uma mensagem, Ricardo.
1: Mensagem, agradecer também aos nossos fãs. Continuem a ouvir os Iniciadores e a pôr um gosto na nossa página, não é? Quanto mais melhor, não é?
0: Claro.
1: E pronto, continuem em saúde para todos e continuem a ser felizes, que é o mais importante.
0: Saúde e felizes.
1: Saúde, claro.
0: Saúde e felizes, que é a coisa melhor que nós podemos ter. O resto aparece para trás.
1: Aparece. E nosso também obrigado pelo convite.
0: É sempre
1: também
0: um
1: ao nosso editor, o Pedro Real, o Paquito, mais um convite. Enfim, gosto de estar aqui nesta conversa comigo, Paulo.
0: É sempre um gosto também ter-vos cá e haverão outras oportunidades,
1: né?
0: Porque vocês já estão em estúdio a tratar de novos temas.
1: Exatamente.
0: E quando tiverem novos temas, terei todo o gosto
1: Voltamos.
0: Em receber-vos novamente
1: Voltamos.
0: Aqui na Famalicão Canal, ok?
1: Muito obrigado.
0: Muito obrigado.
1: Muito obrigado.
0: Agradeço também a si, que esteve ao longo desta hora de programa connosco para acompanhar os Iniciadores, o Ricardo e o Mauro. E vamos ficar precisamente com Chora Viola, é o tema que vai fechar o programa, porque é o tema também que está em apresentação este ano 2026. Até para a semana.

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